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2: El Polo, Diego Clavel, en la reunión de Cante Hondo de la Puebla de Cazalla, 1993.

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1: Cantes por Alegría, José Mercé con la guitarra de Moraito, Festival Internacional del Cante de las Minas en La Unión 2006.